0: 있잖아.
1: Tudo que eu quero é que ele me ilumine, que me mostre o caminho certo de da gente se reconciliar.